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1: Tu ficava falando só uns papos de tal de dum-dum.
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1: É...

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Mojubá, todo axé Ianassô. Mojubá, Mojubá, Mojubá, Mojubaim, Oloxundê, que é minha Ialorixá, minha mãe de santo. Mãe Nitinha, minha querida, minha ancestral, minha ancestralidade, que eu sinto muita falta, eu quero agradecer, viu? Mojubá a todos, a Uremim,